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3: 21 horas e 16 minutos.
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1: 21:38.
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2: 21:58.
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4: 22 horas e 18 minutos.
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2: 22 horas e 35 minutos.
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2: 22 horas e 56 minutos.
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0: Tchau, amor. Tô indo. Quer que eu traga alguma coisa?
1: Ah, eu quero sim. Você compra um pacote de fraldas pro bebê?
0: Fralda? É. Que marca?
1: Tanto faz.
0: E se não tivesse daí?
1: Ah, bom. Traz qualquer uma.
0: Qualquer uma. Tá bom.
2: Acordou, é? Vem com a mamãe, vem.
0: Amor, acho que essa qualquer uma tá vazando.
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5: 23 horas e 17 minutos.
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2: 23 horas e 37 minutos.
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2: Zero hora em ponto.
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delícia, hein? Vocês cantam comigo? Então agora. Meu mundo, você é quem faz. Os verdadeiros cantores, vocês.

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2: Uma hora em ponto.
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2: 2:03.
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2: 3:06.
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1: Essa vai pra todos os casais que caíram na besteira de brigar por causa do Orkut.

0: aí que isso aí é papo de concorrência. Vai dar mole? Tá bom.
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2: 4:09.
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1: Cinco horas em ponto.

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barzinho tem essas coisas, né? Você pode errar e tal. O importante é a emoção de vocês estarem cantando com a gente. Estarem dividindo com a gente essa mesma emoção, né?

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4: 5:13.
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3: 5 horas e 28 minutos.
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2: 5 horas e 41 minutos.
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3: 5:59.
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17: Olá, bom dia meu amigo, bom dia minha amiga, você ouvinte, olha, o show da manhã tá no ar. 6h04, manhã de sábado, 12 de setembro. Hoje comemoramos São Guido, Santa Maria Vitória Fornari e São Silvino. A lua é nova e o signo é virgem aí para este sabadão. 14 graus. Então vamos lá, meu povo, jogar aquela água no rosto para a gente acordar direitinho, aquela energia boa, tomar o seu chimarrão, café. Vamos lá. Sabadão, minha gente. Acordando, aí o dia tá clareando e a gente vai por aqui até as 8. Com a boa música sertaneja, música gaúcha de bandas, você participa. Ligando para cá, 3359-1753, nosso WhatsApp 991994443. 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
1: Bem, a gente está de volta, você ouviu César e Paulinho, e teve também os Serranos para a gente começar o show da manhã deste sábado, né? 6:12 agora, 14 graus, sempre no apoio cultural da Cepal Cereais, ração de qualidade para seu rebanho bovino com a Cepal. 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

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Obrigado aí pela sintonia. Você que está na região, sintonizando aí pelo site, pelos quatro cantos deste mundo aí de Deus. Obrigado pela companhia. Você que está aí com o teu rádio, sintonizando a gente. Você que está no trabalho, cedinho na manhã de sábado. Isso é bom demais. Você que está em casa também, está aquele chimarrão bom demais, no capricho, hein? Agora 6h14. E aí o Porca Véia...

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2: 6 horas e 19 minutos.
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2: Muito bem, 6h29, música de Milionário José Rico, faz um ano. Olha aí, sabadão, 12 de setembro, está no ar o nosso show da manhã.
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2: Vamos lá então, previsão do tempo ali para este sábado. Sol, muitas nuvens durante o dia, período de ser nublado noite com muitas nuvens. Mínimo em torno dos 14, máxima chega aos 16, 17 graus. Para amanhã domingo, vamos ver o domingão aí, minha gente.

0: Domingão será de sol, muitas nuvens durante o dia, períodos de céu nublado. Mínima 10, máxima 14. Na segunda-feira, sol, nuvem, chuva passageira. À noite, muitas nuvens, mas com tempo firme. Mínima 9, máxima 12 graus. Na segunda-feira, com 2 milímetros de chuva. Então, para aí, para a segunda. 6:30.
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1: Muito bem, olha aí o show da manhã, você ouviu aí Iedo Silva, Rio Grande dentro do peito, tchê. 7h38, manhã de sábado, obrigado pela tua sintonia na nossa programação. Vem com a gente até às 8, eu tô por aqui te fazendo companhia. 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
3: 6h39.
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1: Bem, a gente está de volta, rapidinho, hein? 6h46 de sábado, manhãzinha de sábado, bom demais, com 14 graus. Eu vou por aqui até as 8 horas te fazendo companhia, sempre com o nosso Show da Manhã e sempre no apoio cultural da Inovar Indústria de Adubos Orgânicos, Posto Toffoli, Cepal Cereais e também da Agrovila. Olha, a Agrovila convida você para a festa na comunidade de Nossa Senhora Aparecida, linha 18, Vila Maria, no dia 12 de outubro. 10h30, missa, 12 horas, almoço com churrasco padrão, copa e cozinha. Após tarde dançante com Fábio Martelo e banda e sorteio da rifa. 6h47, bom dia.

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1: Muito bem, tá aí música de Bruno e Marrone, Amor de Carnaval. Teve Chitãozinho e Chororó, a mais bonita das noites. Tá no ar o show da manhã, trazendo a boa música sertaneja, música gaúcha de bandas, energia boa demais neste sabadão. Vou por aqui até às 8 você fica aí com o Galdereando, a apresentação é do João Batista até o meio-dia. Não perca a hora, não perca o seu compromisso, 6h55 ou 5 faltando para 7 manhã de sábado.

Muito bem, 4 faltando para 7, a gente vai trazendo o Grupo Carqueja, na sequência aí tem horário eleitoral, depois eu volto aí com o nosso show da manhã que vai até às 8. Você é sempre nosso convidado especial, você que está no site, você que sintoniza o seu rádio, no trabalho, em casa, onde você estiver. Grande abraço, obrigado pela companhia e um ótimo sabadão. Vamos então de Grupo Carqueja.

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3: 6:59.
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1: Aí, sucesso do grupo Marcas do Rio Grande. Teve também Chitãozinho e Chororó, quando são 7 horas 33 minutinhos, sabadão. Olha aí, o sábado é ameno no Rio Grande do Sul, com muitas nuvens e chuva fraca isolada. A circulação de umidade associada a um ciclone no Atlântico mantém o sábado com muitas nuvens no Rio Grande do Sul. Segundo a previsão da Metsul Meteorologia, o tempo fica de nublado a encoberto em diversas regiões, com possibilidade de garoa ou chuva fraca e passageira, principalmente na metade leste. Ainda assim, o sol deve aparecer entre nuvens na maior parte das cidades. Uma massa de ar frio avança sobre o estado, mas sem a intensidade observada no último fim de semana. A previsão, portanto, é de um dia ameno no geral, na serra e nos aparados, porém o frio será mais presente, com máximas baixas.

você participa aí da nossa programação, mandando teu WhatsApp 991994443, pedindo música, deixando aí a tua mensagem, o teu recadinho aí neste sabadão. Temperatura de 14 graus. Um grande abraço para você que está chegando agora aqui na programação, sintonizando com a gente. Você que está no trabalho aí cedinho, manhã de sábado, você que está em casa, fica aí conosco até as 8, show da manhã. A partir das 8, Galdeirando, até o meio-dia, a apresentação é do João Batista. 7h35, música de Mato Grosso e Matias.

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4: 7 horas e 39 minutos.
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6: A própria lua reflete no alto deste conjunto harmônico cintilante a perfeita ordem de sentimentos.

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1: Muito bem, você viu o grupo Rodeio, a Lua, quando são 7 horas e 52 minutinhos, com apoio cultural sempre da Cepal Cereais, ração de qualidade para seu rebanho bovino com a Cepal. 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Continue ligado, na sequência vem o Galdeirando. Eu volto na segunda-feira, às 6 horas da madrugada. Um ótimo final de semana para você. Fechamos com Christian e Ralph, também Zezé de Camargo e Luciano. Tchau, tchau.

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1: 7:59.
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Mas então, buenas, gauchada amiga de Vila Maria, de toda a região, de todo este Rio Grande Velho de Deus, nosso muito buenos dias. Estamos chegando então para apresentação de mais um Galdeirando, programa que vai até o meio-dia trazendo o melhor da música do nosso Rio Grande do Sul. A música nativista, a música fandangueira, para você se deliciar aí neste final de semana. Hoje, dia 12 de setembro de 2026, olha só. E também aí nós temos a fase da lua nova neste sábado, já começando aí no dia de ontem, né? A fase da lua é nova. A temperatura está na marca dos 14 graus e o tempo está nublado. Previsão aí de chuva, um pouco de chuva, um pouco de sol, sei lá, vai ser meio tudo entreverado. Hoje, dia 12, também é dia nacional da recreação, dia do operador de rastreamento e dia do médico urologista. E os santos do dia aí na Igreja Católica comemora hoje o Santíssimo, é a festa do Santíssimo Nome de Maria e também a memória de São Guido de Anderlecht. E ainda outros santos aí são São Nilo e Santo Albeu, que é santos da Igreja Católica. Pois bem, então, eu estou te convidando a ficar comigo aí, participar, se você quiser, né, da nossa programação, não tem problema, é só ligar 991994443, mandar o seu chasque aí para quem quiser também fazer uma participação aí na parte musical, e nós estamos à disposição, então, até o meio-dia. Só com a música Buena Gaúcha, é lógico. E estamos aí em plena Semana Farroupilha, né? Hoje tem programação aí para tudo quanto é lado. Daqui a pouco eu vou divulgar o que tem aqui pela Vila Maria, pela região. E lembrando, né? Hoje à noite tem jantar dançante no Salão Paroquial com a promoção aí das entidades tradicionalistas aqui de Vila Maria. Bom, e vamos iniciando a parte musical de hoje com o Volmir Coelho. Muito buenos dias!

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3: E nós tivemos aí, então, abrindo o programa de hoje, o Volmir Coelho interpretando lá pro Quinto Distrito. E quem canta na sequência é o Leonel Gomes.
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0: Campo Santo, vimos aí com o Leonel Gomes cantando aqui no nosso Gaudeirando.
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0: E vamos seguindo aí com a boa música do nosso Rio Grande do Sul, trazendo na sequência o Ramon Borges.

0: Milonga Charrua, ouvimos aí com o Ramon Borges, fechando o primeiro bloco de músicas do programa deste sábado. E depois dos comerciais tem mais música.
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3: 8 horas e 22 minutos.
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21: Bueno, são agora 8 horas mais 27 minutos. Vamos seguindo aí com o nosso Galdeirando, trazendo na sequência o Miro Saldanha.

0: Retratos de um Povo, cantou aí pra gente o Miro Saldanha, quando são 8 horas mais 32 minutos.
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Tô a Cavalo, vimos aí com o Gujo Teixeira, antes tivemos a Alma de Campo com o Luiz Marenco e a primeira foi Retratos de um Povo com Miro Saldanha. Para fechar essa sequência de músicas, nós vamos trazer aí o César Oliveira e Rogério Melo.

0: E foi aí então César Oliveira e Rogério Melo interpretando Pátria, fechando este bloco de músicas. Bueno, lembrando então, hoje, dia 12, tem o tradicional jantar-baile aí dentro das comemorações da Semana Farroupilha aqui em Vila Maria. É o jantar-baile do Piquete de Laçadores do CTG Francisco Vitor Maroni, né, com a pré-estreia das Invernadas. Acontece aí no Salão Paroquial a partir das 20 horas, com animação do Fábio Martelo e banda. Você pode ainda fazer a sua reserva de ingresso aí pelo fone 99201-8062 com a Carol Bertosso aí. Lembrando, né? Repetindo, 99201-8062, você faz a reserva aí do seu ingresso para o jantar baile do Piquete de Laçadores do CTG Francisco Vitor Maroni, hoje à noite. Unindo pagos fronteiros. Bueno, tem comercial na sequência, né? Depois eu volto então com mais músicas aqui no nosso Galdeirando. Continue ligado com a melhor programação aqui, Rádio Vila Maria FM 87.9.
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4: 8 horas e 45 minutos.
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0: Vamos seguindo aí com o nosso Galdeirando, trazendo mais música agora com Luiz Marenco e Gujo Teixeira. Bom dia para você que está na sintonia da nossa programação. Grande abraço, obrigado pela companhia. Continue conosco. Aqui o programa Galdeirando vai até o meio-dia.

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1: E quem chega para cantar agora no nosso programa é o André Teixeira.

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1: Lá onde eu venho, ouvimos aí com o André Teixeira, fechando assim a primeira hora do nosso Galdeirando. Na sequência tem um informativo da Prefeitura de Vila Maria e em seguida a gente volta aí com muito mais música aqui no programa Galdeirando. Continue ligado.

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3: Bom dia, amigos ouvintes. Está no ar mais uma edição do programa Juntos por Vila Maria, trazendo para você as ações, atividades e conquistas da administração municipal. Fique com a gente e acompanhe tudo o que foi desenvolvido nos últimos dias. Iniciamos o programa de hoje com a participação especial do prefeito municipal Adroaldo Sebem, que falará um pouco sobre as atividades desenvolvidas pelo Executivo Municipal nos últimos dias. Bom dia, prefeito. Seja muito bem-vindo ao programa Juntos por Vila Maria.
4: Bom dia, comunidade vilamariense. É uma grande satisfação estar novamente com vocês através do nosso informativo da Prefeitura de Vila Maria. Quero cumprimentar a todos que nos acompanham pelo rádio, agradecer a audiência e, principalmente, agradecer a confiança da nossa comunidade. Mais uma semana de muito trabalho em Vila Maria e hoje quero compartilhar com vocês algumas das principais ações que estamos realizando e também trazer uma notícia muito importante para o nosso município. A nossa administração municipal segue trabalhando em todas as áreas, com planejamento, responsabilidade e presença junto às comunidades. Nas últimas semanas, nossas equipes das Secretarias de Obras e Agricultura têm realizado um trabalho intenso tanto no interior quanto na área urbana. Estamos avançando com o patrulhamento e a manutenção das estradas do interior, a colocação e substituição de tubos, cascalhamento, terraplanagem e diversos serviços necessários para melhorar as condições de acesso às propriedades e às comunidades. Sabemos da importância de manter as estradas em boas condições. É por elas que passa a produção, que circulam nossos agricultores, o transporte escolar, o atendimento às famílias e todo o movimento diário das nossas comunidades. Também estamos trabalhando no perímetro urbano, com serviços de limpeza, manutenção de vias, pintura de cordões, melhorias no calçamento e no pavimento. São serviços muitas vezes simples, mas que fazem a diferença na rotina das pessoas e ajudam a deixar a nossa cidade cada vez melhor. E quero destacar também o trabalho conjunto das nossas secretarias. Uma administração municipal funciona quando as equipes trabalham integradas. Obras, agricultura, saúde, educação, desenvolvimento, assistência social, administração e todas as demais áreas precisam estar conectadas para que os serviços cheguem até a população. Esse é o nosso compromisso, estar presente, ouvir as pessoas e transformar as demandas em ações concretas. E falando em ações concretas, quero encerrar o nosso programa de hoje com uma notícia muito especial para a Vila Maria. Nos últimos dias, compartilhei nas minhas redes sociais um anúncio que representa mais uma importante conquista para o nosso município. Recebemos um empenho no valor de R$ 609.286,18 para a reconstrução da ponte que dá acesso ao loteamento Carlos Beto e ao bairro Santa Luz. Agora iniciaremos o processo licitatório para posterior iniciarmos a reconstrução da ponte. É um recurso muito importante que representa mais segurança, mobilidade e desenvolvimento para a nossa comunidade. Essa é uma conquista que começa com planejamento, com projeto, com busca de recursos e, principalmente, com muito trabalho e articulação. E quero fazer um agradecimento especial ao Ministério da Integração e do Desenvolvimento Regional, que está garantindo esse importante investimento para a Vila Maria. Nós sabemos que os municípios precisam buscar recursos em todas as esferas de governo. E quando encontramos portas abertas e parceiros que compreendem as necessidades da nossa população, conseguimos transformar projetos em obras. Essa não é apenas uma ponte, é uma obra que significa mais segurança para quem transita, melhores condições de deslocamento, integração da comunidade e desenvolvimento para a Vila Maria. Por isso, quero agradecer a todos que ajudaram nessa caminhada e reafirmar que continuaremos trabalhando para buscar novos investimentos e novas conquistas para o nosso município. Quero deixar aqui também o nosso reconhecimento aos servidores municipais que estão diariamente trabalhando em favor da nossa comunidade. E a você, comunidade vilamariense, o nosso muito obrigado pela confiança, pela participação e pelas sugestões. Seguimos trabalhando com responsabilidade, transparência e compromisso, sempre pensando no bem das pessoas e no futuro de Vila Maria. Que Deus abençoe cada família, cada trabalhador, cada agricultor e todos aqueles que fazem parte da nossa comunidade. Um grande abraço a todos, um excelente final de semana e até o nosso próximo programa. Prefeitura de Vila Maria, trabalhando com muito compromisso e desenvolvimento. Juntos, construindo o futuro.
3: Obrigada, prefeito, pela sua participação. E seguimos falando sobre o desfile cívico Farroupilha que marcou o 7 de setembro em Vila Maria. Na última segunda-feira, dia 7 de setembro, dia da independência do Brasil, Vila Maria viveu um momento especial de civismo, tradição e participação comunitária com a realização do desfile cívico Farroupilha. Com a participação de 23 entidades, o desfile levou às ruas manifestações de patriotismo e valorização da cultura gaúcha, reunindo escolas, entidades, grupos tradicionalistas, forças de segurança, projetos municipais e diferentes segmentos da comunidade. A programação iniciou com a execução dos hinos nacional brasileiro, rio-grandense e de Vila Maria, seguida pela apresentação da banda municipal, regida pelo professor Moisés Zafari. Na sequência, a Corte de Soberanas do município, acompanhada da Mini Miss Cone Sul, abriram o desfile das entidades. Após o desfile, a programação seguiu com o tradicional almoço do CTG Francisco Vitor Maroni no Salão Paroquial, onde também aconteceu a posse da nova gestão de prendas e peões 2026-2027, com o juramento oficial dos novos representantes da entidade. A administração municipal agradece a todas as entidades participantes, especialmente a população que prestigiou esse momento tão importante para a Vila Maria. E foi divulgada a programação da Semana Farroupilha. A Administração Municipal de Vila Maria, por meio da Secretaria de Educação, Cultura e Lazer, convida toda a comunidade para participar da programação da Semana Farroupilha de 14 a 18 de setembro. Um momento especial para celebrarmos e cultivarmos as nossas tradições, valorizando a cultura gaúcha e mantendo viva a história e os costumes que fazem parte da nossa identidade. De 14 a 17 de setembro, na Praça Municipal, às 7h45 da manhã e às 16h30 da tarde, teremos o hasteamento e areamento das bandeiras, execução dos hinos e apresentações das escolas e do CTG. No dia 14 de setembro, de manhã às 7h45, apresentação da EMEF Maria Busato. À tarde, às 16h30, apresentação da EMEI Mundo Encantado. No dia 15 de setembro, de manhã às 7h45 e à tarde, às 16h30, a apresentação do CTG Francisco Vitor Maroni. No dia 16 de setembro, de manhã às 7h45 e à tarde às 16h30, a apresentação da EVIMA. No dia 17 de setembro, de manhã às 7h45 e à tarde às 16h30, a apresentação da EMEF Maria Busato. No dia 17 de setembro, às 17h30, no piquete de laçadores do Parque de Rodeios Municipal, chegada dos cavalarianos da 31ª Cavalgada da Amizade. No dia 18 de setembro, no Clube União Mariense, de manhã das 8 às 11h30 e à tarde das 13h30 às 17h, apresentações das invernadas do CTG Francisco Vitor Maroni, dança da chula com integrantes do CTG Felipe Portinho e trajetória gaúcha com a prenda Carol Ribeiro Xavier, apresentação de gaita e violão com talentos locais, tradicional pão com linguiça, a participação da MF Maria Busato e da Ivima. Venha participar, prestigiar nossas apresentações e celebrar conosco a cultura e as tradições do nosso Rio Grande do Sul. Esperamos por vocês! É hora de decisão. A equipe da categoria Veteranos de Vila Maria está classificada para as quartas de final da Copa Integração Regional do Futsal e entra em quadra pela 8ª rodada em busca da vaga para as semifinais. A disputa acontece no próximo domingo, dia 13 de setembro, às 16 horas, no Ginásio Municipal de Esportes de Nova Araçá, onde Vila Maria enfrenta a equipe de Vista Alegre do Prata. Agora é tudo ou nada. Contamos com a presença e energia da nossa torcida para apoiar a equipe de Vila Maria em mais este desafio. E hoje ficamos por aqui, o nosso próximo encontro já está marcado, será no próximo sábado, neste mesmo horário. Um ótimo final de semana a todos, obrigado mais uma vez pela sua companhia, um grande abraço, cuidem-se e até lá!
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9: Bueno, então, e depois do informativo da Prefeitura de Vila Maria, seguimos com o nosso Galderiando aqui, o melhor da música do nosso Rio Grande do Sul, até o meio-dia. São 9 horas 15 minutos, a temperatura continua aí na marca. Depois do informativo da Prefeitura de Vila Maria, seguimos com o nosso Galderiando aqui, o melhor da música do nosso Rio Grande do Sul, até o meio-dia.

E esse foi o Grupo Sem Fronteiras com o Surungo de Antigamente. E na sequência nós vamos ouvir aí o grupo Sete Povos.

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1: Esse foi o grupo Sete Povos, interpretando o Gaiteiro Bueno. Este é o programa Galdeirando, o programa de todos os sábados, das 8 ao meio-dia, pela Rádio Vila Maria FM. Obrigado aí pela companhia, você está com a melhor programação. No seu rádio 87.9, na internet vilamariafm.com.br. Sintonize e acompanhe programação feita especialmente para você. Na sequência tem comercial, né? Depois a gente volta aí com mais música. Continue ligado aqui no nosso Galdeirando.
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4: 9 horas e 22 minutos.
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4: Bueno, 927, segue aí o nosso Galdeirando com a melhor música do mundo, a música do Rio Grande do Sul. É aí a presença do Sandro Oliveira agora.

Este foi o Sandro Oliveira com o Churrasco Gaúcho. E daí, já tem a carne para o seu churrasco do final de semana? 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

0: levando carne pra lá.
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3: 9 horas e 31 minutos, seguimos aí com a buena música do Rio Grande do Sul, agora com a gurizada medonha.

0: Esse aí foi o grupo Renascença com o Baile de Bacudo. Tivemos também Coxo de Sal com a Gurizada Medonha. Ainda o Sandro Oliveira interpretou na primeira e o Churrasco Gaúcho. Bueno, esse é o programa Gaudeirando de todos os sábados aqui pela Rádio Vila Maria FM. Na sequência tem comercial e depois eu volto aí com mais música. Não desligue, fique ligado, continue com a gente aqui na melhor programação do seu rádio.
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3: Nove horas e 43 minutos.
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0: Bueno, faltando 14 minutos para as 10 horas, vamos seguindo aí com o Galdeirando agora, trazendo para vocês aí o grupo Quero Quero.

Este aí foi o grupo Quero Quero com Os Bonitão, inclusive. E nós vamos seguindo aí com o nosso Galdeirando. Lembrando, hoje então, o tradicional jantar baile. Promoção aí do piquete de laçadores do CTG Francisco Maroni. Acontece aí no Salão Paroquial, com início às 20 horas. E a animação do Fandango é por conta do Fábio Martelo e banda. Olha, ainda dá tempo de você reservar o seu ingresso pelo fone 99201-8062 com a Carol. É, liga aí, reserva o seu ingresso. Vai ser um macanudaço, Fandango aí com churrasco e tudo mais. Bom, vamos seguindo aí com o nosso programa, trazendo na sequência o José Mendes. Música especialmente aí para o nosso ouvinte, meu charado, seu João Dutra e a patroa aí que estão na sintonia do nosso programa. Obrigado pela companhia. E a música que eles escolheram aí vai, é com José Mendes, Prece.

0: Lindaço por demais, este chamamé eternizado aí na música do saudoso José Mendes, especialmente para o nosso ouvinte, seu João Dutra. Um grande abraço aí, vamos seguindo com o nosso Galdeirando. Na sequência, o Grupo Rodeio canta para nós.
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0: Iguaria Campeira.

E foi então o grupo Rodeio com a Iguaria Campeira. E para rematar esta segunda hora do nosso programa, vamos trazendo aí Matheus Teixeira e grupo Pachola.

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2: 10 horas e 1 minuto.
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3: Pois bueno, então vamos até o meio-dia com o melhor da música do nosso Rio Grande do Sul. Lembrando aí para você que está com o seu radinho ligado, você que ainda não ligou, é 87.9, aí a frequência da sua Rádio Vila Maria FM. 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E hoje também em Marau, nas comemorações aí da Semana Farroupilha, tem um jantar lá na sede do Grupo de Cavalarianos Última Tropeada, é o 11º Surungo de Candeeiro. É, também tem isso, tem muita programação na Semana Farroupilha lá no Parque Lauro Ricieri Bortolão, em Marau. E hoje à noite, não esqueça que em Vila Maria tem um jantar fandango com animação do pessoal aí da banda do Osmar Martelo, né, que vai animar esse jantar a partir das 20 horas no Salão Paroquial de Vila Maria, promoção aí do CTG Francisco Vitor Maroni, né? Então, a animação é do Fábio Martelo e banda. Isso aí. E aqui nós seguimos com a melhor música deste mundo, né? A música regional gaúcha. Vamos seguindo então.

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0: Esse aí foi o João Luiz Correia, Grupo Vozes do Vento, com Procurando Cambicho. Tivemos também Carreirada em Cancha Reta com o Grupo Raízes e ainda com o Porca Véia, Baleira para Três Pandeiros. Você está ouvindo a Rádio Vila Maria FM 87.9 com o programa Galdeirando, todos os sábados das 8 até o meio-dia, trazendo o melhor e muito mais da música do nosso Rio Grande do Sul. É a música nativista, é a música fandangueira para suas manhãs de sábado. Nós vamos aos comerciais do horário aí e em seguida eu volto então com mais Galdeirando. Não saia daí, fique ligado nos 87.9, a melhor programação feita especialmente para você.
1: Horas e 22 minutos.
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0: Bueno, então vamos seguindo aí com o nosso Galdeirando e mais música com o grupo Querência desta.

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Bueno, faltando 23 minutos para as 11 horas, tivemos aí os Bertucci interpretando Bugio Faceiro, também com Erlon Pericles e o Cristiano Quevedo, Na Chama da Tradição, e a primeira Isso é que é Bugio, com o Grupo Querência. E para fechar mais um bloco de músicas, então, aqui no nosso Galderiano deste sábado, vamos ouvir o José Mendes Júnior.

E aí, então, para fechar essa sequência de músicas, os José Mendes, né? O José Mendes Filho, José Mendes Pais, com este chamamé aí, ó, Vai Embora Tristeza. Tem comercial agora e na sequência eu volto então com mais Galdeirando. Continue ligado aqui nos 87.9 da sua rádio Vila Maria FM.

0: 10:42.
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11: Faltando 14 minutos para as 11 horas, segue o baile aqui no nosso Gaudeirando, com a presença agora do Gaúcho da Fronteira.

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1: Conta pro tio, ouvimos aí com o Mano Lima, também tivemos com o Serranos Meu Retorno e a primeira Herói Nativo com o Gaúcho da Fronteira. Tudo isso aqui no nosso Galdeirando. Todos os sábados você já sabe, né? Galdeirando vai das 8 até o meio-dia com o melhor da música gaúcha. E para fechar mais este bloco de músicas, nós vamos ouvir na sequência o Márcio Correia e o grupo Gauchismos.

0: Espírito de Ganso, nós ouvimos aí então, fechando este bloco de músicas e também arrematando mais uma hora do nosso Galdeirando. Depois dos comerciais eu volto então com mais música.
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4: 11 horas em ponto.
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0: Ah, bueno, então são 11 horas mais 7 minutos. Este é o Galdeirando aqui pela Rádio Vila Maria FM. Temperatura agora na marca dos 16 graus e o tempo continua nublado. Vamos ver o que é que vai dar, né? A previsão diz uma coisa, daqui a pouco acontece outra, mas enfim. Tá faltando sol na nossa lavoura. Mas aqui a música gaúcha da melhor qualidade não para. E nós vamos abrindo então a última hora do programa de hoje com o Matheus Taborda e o Dirley.

11:11, ouvimos aí então o Matheus Taborda de Lei com Devolva Minha Gaita. Isso aí, gaiteiro sem gaita não tem como, né? Devolva a gaita do Matheus.

E vem chegando aí na sequência os Monarcas. Muito bom dia para você que está na sintonia do Galdeirando. Um grande abraço. Obrigado pela companhia.

11:18, foi aí o Eco do Minuano Bonitinho com o 3-8 do Papai. Antes tivemos os Monarcas cantando Embretados. E para fechar este bloco de músicas, vamos ouvir na sequência os Garotos de Ouro.

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3: 11 horas e 23 minutos.
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18: Pois bueno, então estamos de volta aí com o nosso Galdeirando. E para você especialmente estar na sintonia do nosso programa, um grande abraço, obrigado pela companhia, é um prazer tê-lo conosco. Aí chegando o grupo Cordiona.

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1: E você está ouvindo o programa Galdeirando aqui pela Rádio Vila Maria FM. Chegando agora o grupo Estampa.

0: Baqueando Mocotó, esse foi o grupo Estampa. Baqueando Mocotó. 11h35, você ouve aqui o melhor da música do Rio Grande do Sul no programa Galdeirando.
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0: E agora chegando para cantar aí para vocês o grupo Marca Fandangueira.

Bueno, vemos aí então com o Marca Fandangueira atorando um shot. E para fechar mais este bloco de músicas, vamos ouvir o Walter Moraes.

Criado em Galpão, ouvimos aí com Walter Moraes, fechando este bloco de músicas. Tem comercial na sequência, o último bloco de comerciais e depois também o último bloco de músicas do programa de hoje.

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2: 11 horas e 42 minutos.
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13: Mas bueno, então chegamos aí ao final de mais uma galdeirada com a buena música do Rio Grande do Sul. Quero agradecer a cada um de vocês que estiveram aí na nossa companhia até este momento. Foi um prazer, um privilégio ter estado na companhia de vocês também. Quero deixar um grande e forte abraço a todos. O desejo de um ótimo, um excelente e abençoado final de semana. E também já quero deixar o convite aí para o sábado que vem, né, a partir das 8 horas. Nos acompanhe em mais um Galdeando aqui pela 87.9 Rádio Vila Maria FM. Na sequência da programação tem o programa Voz Amiga, a cargo da Igreja Evangélica Assembleia de Deus aqui de Vila Maria. E depois, às 13 horas, tem o Destaque Musical com Luiz Gustavo Bissani. Eu volto então sábado que vem. Até lá. E agora eu deixo vocês na companhia aí do Grupo Estampa Nativa, também o João Luiz Correia vem para fechar o nosso programa, ainda o Grupo Chamamento e o Grupo Querência. Um grande abraço a todos, até sábado.

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23: A paz do Senhor Jesus, muito boa tarde a você, amigo ouvinte, iniciando a partir de agora, aqui pelas ondas da Rádio Vila Maria FM, mais um programa Voz Amiga, programa que é um canal oficial de comunicação da Igreja Evangélica Assembleia de Deus aqui de Vila Maria. Hoje, sábado, dia 12 de setembro de 2026, grande privilégio aí podermos estar chegando mais uma vez até a sua casa, o seu carro, o seu caminhão, o seu escritório, o seu trabalho, enfim, levando um momento aí de reflexão na palavra de Deus. Muito obrigado aí pelo carinho da sua companhia, você que nos acompanha neste 12 de setembro. E vamos iniciando com louvor o programa Voz Amiga deste sábado. Daqui a pouquinho estará conosco aqui o pastor Eduardo Dipp, nosso pastor presidente, trazendo a palavra pastoral. Vamos ouvir aí o que Deus tem para dizer para você neste final de semana. Um grande abraço, bom início de tarde de sábado.
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0: 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E agora chegou o momento aí de ouvirmos o que Deus tem para nos falar nessa tarde de sábado com o nosso pastor presidente Eduardo Dipe.
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2: Muito bem, meus irmãos, a paz do Senhor Jesus. Quero cumprimentar a todos nesta tarde de sábado. Que Deus abençoe mais um programa Voz Amiga, momento Palavra Pastoral. Quero aqui cumprimentar nosso querido irmão e amigo João Arthur, nosso companheiro de bancada, e também cumprimentar a todos os nossos ouvintes que estão ligadinhos conosco no programa Voz Amiga. Eu quero, nesta palavra pastoral, meditar com vocês sobre um tema, e este tema ele está no Salmo de número 116, o verso de número 1 e 2, que nos diz assim: amo ao Senhor, porque Ele ouviu a minha voz e a minha súplica, porque inclinou para mim os seus ouvidos. Portanto, o invocarei enquanto viver. Eu quero nesta tarde, nesta palavra pastoral, levar você a uma compreensão, porque Deus nos livra, porque Deus livra os seus filhos e como nós devemos responder a Deus estas suas misericórdias recebidas. Este salmo que nós lemos, esta palavra, ela trata-se de um salmo bem pessoal. É interessante que aqui a primeira pessoa do singular, ela durante todo o Salmo de número 116, ele aparece aqui muitas vezes. Eu quero nesta tarde que você reflita sobre uma pergunta, baseada nesta palavra pastoral, baseado neste texto da Bíblia. Eu quero que você reflita esta pergunta que eu vou fazer para você. O que você faria se Deus lhe desse mais uma oportunidade de viver? Foi em uma experiência assim que nasceu o Salmo de número 116. O salmista desfrutava de sossego, mas de repente a sua vida muda. A sua vida mudou. Ele se encontra cercado de perigos. Ele encontra-se cercado de aflição e de pessoas em que ele não podia mais confiar. A situação aqui se tornou tão grave que ele declara no início do Salmo, no verso 3, ele diz assim: cordéis de morte me cercaram. E sem conseguir livrar-se de si mesmo, ele faz uma oração curta e urgente. E ali no verso 4, ele diz o seguinte: ó Senhor, livra a minha alma. E é interessante nós observarmos nesse salmo que Deus responde. Agora, olhando para trás, o salmista, ele tenta entender o que estava acontecendo com ele. E no salmo de número 116, nós podemos compreender isto. Porque que o Senhor ouviu a sua oração? Outra, por que o Senhor o livrou? E o que ele deveria fazer com a vida que ele recebeu de volta? E é sobre isso que eu quero hoje aqui trazer para você. Algumas respostas que a gente pergunta muitas das vezes. Por que que Deus nos livra? Por nós sermos pecadores, falhos, homens pecadores. Erramos, falhamos no nosso dia a dia, mas a Bíblia diz que as misericórdias do Senhor, elas se renovam a cada dia. Então, interessante nós entendermos que o verso 1, ele diz assim: amo ao Senhor. Por que que eu amo ao Senhor? Porque ele ouviu a minha voz e a minha súplica. Então, interessante nós entendermos, meu querido amigo, que Deus, ele nos livra quando ele ouve o nosso clamor, a nossa oração. Por isso que é importante nós conversarmos com Deus. Por isso que é importante nós orarmos a Deus. Se você não tem o hábito da oração, comece a orar. Te encerra no teu quarto, conversa com Jesus, fala com o Pai, abra o teu coração para Ele, converse com Ele. E a Bíblia diz que Ele, nos ouvindo no secreto, Ele nos responderá no público ou em público. Então o salmista aqui, ele clamou a Deus porque ele sabia que ele não poderia salvar a si mesmo. Então a morte, ela parecia cercá-lo, a angústia havia tomado conta da sua alma e ele não apresenta aqui uma longa oração, mas algo rápido, uma oração curta, apenas um clamor, e ele clama: ó Senhor, livra a minha alma. Há momentos na nossa vida em que nós não temos palavras bonitas para orar. Existem momentos da nossa vida que nós não temos palavras para expressar, às vezes, na nossa oração, os sentimentos, as emoções que nós estamos vivendo. Nós temos apenas um grito, nós temos apenas um eco para expressar ao nosso Deus. Mas uma oração, por mais curta que ela seja, quando ela é com sinceridade e quando ela é falada com fé, nós podemos alcançar o coração de Deus. Então o salmista percebe que Deus está atento para ouvir e lhe ouviu. E no verso 2 ele diz: inclinou para mim os seus ouvidos. A imagem aqui é de um Deus grande que se inclina para ouvir a voz de um filho em sofrimento. Milhões de pessoas podem orar ao mesmo tempo, mas Deus, ele não confunde a sua voz com nenhuma outra. Você, meu amigo, tem um Deus, e este Deus, ele ouve o nosso clamor. O salmista reconheceu que devia amar mais ainda este Deus. Ele diz: amo ao Senhor porque ele me ouviu. Então o livramento, ele não trouxe apenas um alívio para o salmista, mas este livramento despertou no salmista mais amor para com Deus. Interessante que, se nós continuarmos a leitura do texto, nós vamos descobrindo várias riquezas que o salmista, ele vai nos revelando da parte de Deus. Como, por exemplo, lá do versículo 5, do verso 5 até o 11, nós vamos ver ele dizendo: piedoso é o Senhor e justo, o nosso Deus, ele tem misericórdia. Ou seja, Deus, ele nos livra porque Deus, ele é misericordioso. Depois nós vamos descobrir mais além, no verso de número 15, que preciosa é a vista do Senhor a morte dos seus santos. Então Deus nos livra porque nós somos preciosos para Ele. Preciosos. Eu não sei, meu amigo, qual é o teu problema que você está enfrentando. Eu não sei qual é a dificuldade que você está enfrentando. Eu não sei qual é o problema que você está enfrentando. Mas será que não chegou a hora de dar um basta nesse sofrimento? Será que chegou no momento de parar de sofrer? Eu não estou dizendo que aqui você vai tomar decisões erradas para acabar com o sofrimento? Não estou dizendo isso, mas tomar a decisão certa. Qual é a decisão certa? O que a Bíblia nos orienta? O que a Bíblia nos ensina? A Bíblia nos orienta a clamar ao Senhor, buscar do Senhor a resposta, o socorro. O próprio salmista Davi, ele diz: elevo os meus olhos para os montes. De onde me virá o socorro? O meu socorro vem do Senhor, que fez os céus e a terra. Quem sabe o médico te desenganou? Quem sabe a medicina não está te dando esperança? Quem sabe o teu advogado não está te dando esperança? Quem sabe as circunstâncias na tua volta não te dão mais esperança? Mas eu quero dizer para você, Jesus, ele é misericordioso. Jesus, ele é bondoso. E ele faz um convite para você nesta tarde. O próprio Jesus, ele diz: vinde a mim, todos os que estão cansados, oprimidos, sobrecarregados, eu vos aliviarei. Assim como o salmista, ele esteve perto da morte. Ele clamou, Deus o ouviu. Ele caiu, mas Deus o levantou. Ele chorou, mas Deus enxugou as suas lágrimas. Agora fica uma pergunta para você: que darei eu ao Senhor por todos os benefícios que me tem feito? Talvez você tenha motivos para fazer essa pergunta. Quantas vezes Deus ouviu a sua oração? Quantas vezes a sua misericórdia encontrou você abatido? Quantas vezes Ele preservou a tua vida? Quantas oportunidades o Senhor já te deu? Mas hoje a pergunta para você não é apenas do que Deus te livrou. A pergunta é: para que Deus preservou a tua vida? E eu quero te responder, se você está me ouvindo nesta tarde, é porque vários livramentos Deus já te deu com um propósito. Você foi livrado para amar mais o Senhor. Você foi alcançado pela misericórdia para viver mais em gratidão. Você foi considerado, você foi considerada precioso ou preciosa para não desperdiçar os teus dias. E você está sendo preservado para servir ao Senhor. Então o salmista, ele decidiu testemunhar tudo isso na sua vida. E ele dizia que, ele diz no verso de número 18, ele diz assim, para cumprir com os seus votos na presença de todo o seu povo. O livramento pessoal que Deus deu a ele se transformou em testemunho público. A bênção de Deus, que Deus nos dá, para que outros também conheçam a fidelidade de Deus. E quem é alcançado pela graça de Deus, ele sempre tem um testemunho para contar. O que o Espírito Santo fala para você nessa noite: reconheça hoje que a tua vida pertence ao Senhor. Portanto, viva como alguém que foi salvo, para ser grato a Deus. Eu te convido, amanhã à noite nós teremos um grande culto. E os nossos cultos, quando nós nos reunimos, são cultos para adorar o Senhor. São cultos para nós amar ao Senhor e para nós apresentar a Ele o nosso louvor e a nossa adoração. Se você está me ouvindo nesta tarde, é porque até hoje Deus tem te dado muitos livramentos. Deus tem te dado muitas conquistas. Deus tem te dado muitas bênçãos. Mas o que você tem feito para Ele? O que você tem dado a Ele de volta? O que você tem apresentado ao Senhor? Jesus, Ele está te chamando. Jesus, Ele te chama para você se aproximar mais dEle e estar mais perto dEle. E o lugar para nós fazermos isto é vindo à casa dEle. Então eu, como representante de Deus, para você eu digo, Jesus está te convidando a você vir na sua casa. E amanhã às 19 horas, no nosso templo sede, nós teremos um grande culto. E eu espero você para juntos nós agradecermos a Deus pela sua vida, pela sua casa, pela sua família, pela sua empresa, pelo seu trabalho, pela cidade que nós moramos, pela vida que nós desfrutamos. Que esta palavra pastoral, ela sirva de bênção e ela sirva de ânimo para você nesta tarde. Fique com essas palavras do salmista: amo ao Senhor, porque Ele ouviu a minha voz e a minha súplica, porque Ele inclinou para mim os seus ouvidos, portanto, eu o invocarei enquanto eu viver. Que Deus te abençoe. Eu quero orar por você neste momento.
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2: Nosso Deus e Pai, nesta tarde eu quero te agradecer, Senhor, pela vida de cada um dos nossos ouvintes. Homens, mulheres, jovens, crianças, adolescentes. Os teus filhos, Senhor, que o Senhor tem guardado sem mesmo eles saberem. Os teus filhos que o Senhor tem livrado sem mesmo eles saberem. Mas se eles estão neste momento, Senhor, nos ouvindo, é porque eles já tiveram muitos milagres, muitas provisões e muito do teu cuidado. Que as bênçãos do Senhor sejam sobre a vida de cada um dos teus filhos, hoje e sempre. Amém e amém. Que Deus te abençoe.
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0: Chegamos já no final de mais um programa Voz Amiga. Quero te convidar para nos visitar também. Estamos localizados aqui em Vila Maria, na rua Santo Antônio, número 35. Hoje teremos culto de jovens às 19h30. Amanhã, domingo, 9 horas da manhã, Escola Bíblica Dominical, 19 horas, culto de Santa Ceia. Nas segundas-feiras, 20 horas, temos aí do nosso templo sede o SOS Espiritual, transmitido pelo nosso canal do YouTube. Terças, 19h30, temos o culto de ensino da palavra, também transmitido pelo nosso canal do YouTube. Nas quintas, 19h30, cultos na congregação Ebenezer, aqui de Vila Maria. Estamos em Camargo, lá toda sexta tem culto às 19h30. Nos domingos, 9 horas da manhã, Escola Bíblica Dominical, 19 horas, culto da família. E a nossa congregação de Montauri tem culto todas as quintas-feiras, às 19h30. Vocês são convidados aí a visitarem a nossa igreja. Em breve também estaremos, ainda neste mês de setembro, inaugurando a nossa congregação aí na comunidade de Sede Independência Taquari. O programa de hoje fica por aqui. Agradecidos mais uma vez pelo carinho da sua audiência, da sua companhia neste sábado. Desejando a você um final de semana abençoado, cheio da presença do Espírito Santo de Deus. E estaremos de volta no próximo sábado com mais um Voz Amiga.
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3: 12 horas 55 minutos.
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2: 13 horas e 2 minutos.
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5: É isso que vocês querem? 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Não tem cura sem escuta. 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
4: 13 horas e 19 minutos.
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3: 13 horas e 37 minutos.
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1: 13 horas e 58 minutos.
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3: 14 horas e 18 minutos.
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2: Horas e 37 minutos.
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2: 14 horas e 56 minutos.
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3: 15 horas e 19 minutos.
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3: 15:39.
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2: 16 horas e 4 minutos.
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Boa tarde, queridos ouvintes que estão sintonizados na Rádio Vila Maria FM 87.9, acompanhando a nossa programação na tarde deste sábado, dia 12 de setembro. Meu nome é Luiz Gustavo Bissani, e a partir de agora está começando o programa Destaque Musical, trazendo os maiores sucessos dos estilos musicais, do sertanejo e bandas de baile, para você ouvinte que está sintonizado na 87.9 FM, na Rádio Vila Maria FM, na tarde deste sábado. Quero agradecer o carinho da sua audiência, e muito obrigado a você ouvinte por acompanhar o programa Destaque Musical. E você ouvinte pode acompanhar a nossa programação sintonizando a frequência 87.9 FM no seu rádio ou também acessar o site vilamariafm.com.br para acompanhar as notícias, os eventos, as entrevistas e muito mais. É você ouvinte que está sintonizado no 87.9 FM no programa Destaque Musical. Pode participar deixando o seu recadinho e o seu pedido musical. Pedir a sua música favorita através do nosso WhatsApp 54 991 99 44 43. 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Vamos ouvir a partir de agora no programa Destaque Musical a música Turnê de Amor, Bruno e Marone, e em seguida a música Louco Apaixonado, banda Brilhação, a partir de agora no programa Destaque Musical, na Rádio Vila Maria FM 87.9.

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1: 16 horas e 22 minutos.
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Estamos de volta com o programa Destaque Musical, na Rádio Vila Maria FM, 87.9. Neste momento são 16 horas e 26 minutos e a temperatura no município de Vila Maria, 15 graus. Quero agradecer o carinho da sua audiência e muito obrigado a você ouvinte por acompanhar o programa Destaque Musical na Rádio Vila Maria FM 87.9. E você ouvinte pode acompanhar a nossa programação sintonizando a frequência 87.9 FM no seu rádio ou acessar o site vilamariafm.com.br para acompanhar as notícias, as entrevistas, os eventos e muito mais. E você ouvinte que está sintonizado na 87.9 FM, no programa Destaque Musical, pode participar deixando o seu recadinho e o seu pedido musical. Pedir a sua música favorita através do nosso WhatsApp 54 991 99 44 43. Vamos ouvir a partir de agora no programa Destaque Musical a música A Culpa Não É Minha, Grupo Carisma. E em seguida, a música Sozinho Não, Grupo Xeloquedo. A partir de agora no programa Destaque Musical, na Rádio Vila Maria FM 87.9.

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2: Tem mais sucesso chegando no programa Destaque Musical. Vamos ouvir a partir de agora no programa Destaque Musical a música A Gente Se Entrega. E ou de casa ou de fora. Rio Negro e Solimões, a partir de agora no programa Destaque Musical.

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2: Banda Indústria Musical, com a música Não Se Vá, a partir de agora no programa Destaque Musical, na Rádio Vila Maria FM 87,9.

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2: 16 horas e 42 minutos.
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Estamos de volta com o programa Destaque Musical, na Rádio Vila Maria FM, 87.9. Neste momento são 16 horas e 46 minutos e a temperatura no município de Vila Maria, 15 graus. Quero agradecer o carinho da sua audiência e muito obrigado pela sua companhia na tarde deste sábado, dia 12 de setembro. E você, ouvinte, quer ouvir a sua música favorita no programa Destaque Musical? Para participar, mande agora mesmo o seu alô e o seu pedido musical através do nosso WhatsApp 54 991 99 44 43. E para acompanhar a nossa programação, você pode sintonizar a frequência 87.9 FM no seu rádio ou acessar o site vilamariafm.com.br. 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Vamos ouvir a partir de agora no programa Destaque Musical a música Isso Não É Amor, banda Enigma. E em seguida, a música Antes de Ir Embora, banda Os Atuais, a partir de agora no programa Destaque Musical, na Rádio Vila Maria FM 87.9.

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3: Vamos trazer mais sucesso do sertanejo no programa Destaque Musical. Vamos ouvir a partir de agora no programa Destaque Musical a música Ela Chorou de Amor, Gino e Geno. A partir de agora no programa Destaque Musical, na rádio Vila Maria FM 87,9.

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1: Banda Rainha Musical, com a música Papagaio. A partir de agora no programa Destaque Musical.

0: 17:03.
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O programa Destaque Musical está de volta, trazendo os maiores sucessos dos estilos musicais do sertanejo e do bailão para você. Neste momento são 17 horas e 6 minutos e a temperatura no município de Vila Maria, 15 graus. 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Vamos ouvir a partir de agora no programa Destaque Musical a música Bebo Fico Rico, Emílio Eduardo, e em seguida a música Por Essas e Outras, banda Nave Som, a partir de agora no programa Destaque Musical, na Rádio Vila Maria FM 87.9.

musical Calmon. Volta pro coração do papai. A partir de agora no programa Destaque Musical, na Rádio Vila Maria FM 87.9.

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2: Vamos ouvir a partir de agora no programa Destaque Musical a música Loira Tatuada, Grupo Talagaço e participação Banda Rainha Musical.

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2: 17 horas e 20 minutos.
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Estamos de volta com o programa Destaque Musical, na Rádio Vila Maria FM 87.9. Neste momento são 17 horas e 22 minutos e a temperatura no município de Vila Maria 15 graus. Quero agradecer o carinho da sua audiência e muito obrigado a você ouvinte por acompanhar o programa Destaque Musical na tarde deste sábado, dia 12 de setembro, trazendo o melhor do sertanejo e do bailão para você. E você ouvinte pode acompanhar a nossa programação sintonizando a frequência 87.9 FM no seu rádio ou acessar o site vilamariafm.com.br e acompanhar as notícias, as entrevistas, os eventos e muito mais. E você pode acompanhar as redes sociais, o Facebook e também o Instagram, Rádio Vila Maria FM. Vamos ouvir a partir de agora no programa Destaque Musical a música Irmão da Lua, Amigo das Estrelas, Zezé de Camargo e Luciano, e em seguida a música 1, 2, 3, Iruma Goiânia, Traia Veia. A partir de agora no programa Destaque Musical, na Rádio Vila Maria FM 87.9.

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2: Tem mais sucesso chegando no programa Destaque Musical. Vamos ouvir a partir de agora a música Caminhonete Branca, Paulinho Mocelin e Coração de Gaiteiro. A partir de agora no programa Destaque Musical.

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2: Vamos ouvir mais sucesso do bailão a partir de agora no programa Destaque Musical. Banda Misturadão, com a música Troque de Endereço. E em seguida, a música O Coração Pirou. Rogério Magrão e banda.

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2: 17 horas e 41 minutos.
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Estamos de volta com o programa Destaque Musical, na Rádio Vila Maria FM, 87.9. Neste momento são 17 horas e 44 minutos e a temperatura no município de Vila Maria, 14 graus. As melhores músicas e os maiores sucessos dos estilos musicais, do sertanejo e bandas de baile, você encontra no programa Destaque Musical. Muito obrigado pelo carinho da sua audiência. Muito obrigado a você, ouvinte, por estar em sintonia na programação da Rádio Vila Maria FM, 87.9. E você, ouvinte, pode acompanhar toda a nossa programação sintonizando a frequência 87.9 FM no seu rádio ou acessar o site vilamariafm.com.br. E você, ouvinte, pode participar durante o programa Destaque Musical através do WhatsApp da rádio 54 991 99 44 43, e deixe o seu recadinho e o seu pedido musical. Pedir a sua música favorita. 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Vamos ouvir a partir de agora no programa Destaque Musical a música Vestido Azul, musical São Francisco. E em seguida, a música Uma Sola Jota, Cleiton Borges, no programa Destaque Musical.

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1: Vamos ouvir a partir de agora no programa Destaque Musical a música Agrofara. Antônio Gabriel, a partir de agora no programa Destaque Musical.

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1: Estamos chegando ao final do programa Destaque Musical. Na tarde deste sábado, na programação da Rádio Vila Maria FM 87.9. Muito obrigado pelo carinho da sua audiência e por acompanhar o programa Destaque Musical. Aos amigos e amigas ouvintes, um grande abraço e uma ótima semana para todos nós. E até o próximo sábado com o programa Destaque Musical na Rádio Vila Maria FM 87.9. Um grande abraço e um ótimo final de semana para todos nós.

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3: 18 horas e 1 minuto.
4: A oração do Ângelus. Em nome do Pai, do Filho e do Espírito Santo. Amém. O anjo do Senhor anunciou a Maria, e ela concebeu pelo Espírito Santo. Ave Maria, cheia de graça, o Senhor é convosco. Bendita sois vós entre as mulheres, e bendito é o fruto do vosso ventre, Jesus. Santa Maria, Mãe de Deus, rogai por nós, pecadores, agora e na hora de nossa morte. Amém. Eis a escrava do Senhor. Faça-se em mim segundo a vossa palavra. Ave Maria, cheia de graça, o Senhor é convosco. Bendita sois vós entre as mulheres, e bendito é o fruto do vosso ventre, Jesus. Santa Maria, Mãe de Deus, rogai por nós, pecadores, agora e na hora de nossa morte. Amém. E o Verbo divino encarnou e habitou entre nós. Ave Maria, cheia de graça, o Senhor é convosco. Bendita sois vós entre as mulheres e bendito é o fruto do vosso ventre, Jesus. Santa Maria, Mãe de Deus, rogai por nós, pecadores, agora e na hora de nossa morte. Amém. Rogai por nós, Santa Mãe de Deus, para que sejamos dignos das promessas de Cristo. Ave Maria, cheia de graça, o Senhor é convosco. Bendita sois vós entre as mulheres, e bendito é o fruto do vosso ventre, Jesus. Santa Maria, Mãe de Deus, rogai por nós, pecadores, agora e na hora de nossa morte. Amém. Pai nosso que estais no céu, santificado seja o vosso nome. Venha a nós o vosso reino. Seja feita a vossa vontade, assim na terra como no céu. O pão nosso de cada dia nos dai hoje. Perdoai as nossas ofensas, assim como nós perdoamos a quem nos tem ofendido. E não nos deixeis cair em tentação, mas livrai-nos do mal.
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6: 18 horas e 20 minutos.
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4: 18 horas e 37 minutos.
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2: 18 horas e 53 minutos.
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2: 19 horas e 56 minutos.
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1: 20 horas e 16 minutos.
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1: 20 horas e 36 minutos.
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2: 20 horas e 59 minutos.
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